imagens impressionantes as que chegam da Ilha do Fogo, em Cabo Verde. As sete bocas do vulcão que entrou em erupção no domingo uniram-se na quinta-feira e provocaram uma enorme explosão de lava.

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0: ajudar?
1: Alô?
0: Oi, Rê, tudo bem? 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
1: Oi, Bruninho, que saudade.
0: E aí, vão mexer?
1: Tava esperando você ligar.
0: Me dei bem. Eu vou mexer também.

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10: A Casa de Jogos da Cruz Vermelha de Cabo Verde informa a todos os jogadores os resultados do concurso número 32/2026, realizado no sábado 8 de agosto. No Totoloto, os números sorteados foram 6, 7, 11, 18, 25 e 44. No Joker, o número sorteado foi 73, 83, 30. No Totoloto, o primeiro prémio não teve vencedores. O segundo prémio teve 8 vencedores, com 57.688 escudos para cada. O terceiro prémio teve 553 vencedores, com 2.781 escudos para cada. O quarto prémio teve 10.811 vencedores, com 170 escudos para cada um. No Joker, o primeiro prémio não teve vencedores. O segundo prêmio teve um vencedor que recebeu 872.329 escudos. O terceiro prêmio teve 8 vencedores com 54.047 escudos para cada. O quarto prêmio teve 75 vencedores com 9.608 escudos para cada um.

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1: Olá, amigo de programa Palavra de Hoje ali na Rádio Comercial. É com prazer que estou de volta para mais um tempo de meditação semanal, do fim de semana ali na nossa rádio, sábado 6 horas de tarde e domingo 9 horas de manhã. E o nome é José Heleno Stali. Há 2 semanas atrás eu tinha 2 convidados, e Cleiton Ferreira e um outro irmão de São Nicolau, Steven, que está para Pia Barlavento, mas é tudo junto, tudo sintonizado. E depois de 2 semanas, que dá a oportunidade também de compartilhar a experiência cristã conosco, nós está de volta para o bem Pia. Eu queria cumprimentar a Munana, que é dia no Capapia, Munana, mas está junto, tá bom? Deus abençoe, então esperamos que passe bom Páscoa, nos está junto. Um abraço para Eurico, para a senhora Cisnele Ferreira, para a família Batalha, Andrés José na Charles São Felipe, para a Sandra Andrade na Tchadinha, para a Sandra Gonçalves. Sandra, muito prazer, há dia no Contra na Platô, foi uma boa conversa. Deus abençoe e obrigado para a boa audiência. Hoje, chamando no assunto, hoje no Sabem Pápia de Vitória. Bíblia é cheio de lições e ilustrações sobre vitória. Povo de Deus, homem e mulher, ao longo da história, já teve vitórias e derrota. Entre vitória e derrota, tem um linha fino. És que está longe de companheiro. Chan falou, canto bes, já obteve vitória, isto é, já obteve uma batalha vencida, praticamente vencida, para pequeno detalhe, eu acabo com perdê-lo. Ou quantas vezes eu estou totalmente derrotada, perdida, e acaba que vence aquela batalha. Por algum, por menor, por algum detalhe. Mas hoje em tempo é de vitória espiritual. Vitória sobre lutas de vida. Vitória que só um relacionamento correto, sincero, autêntico com o Criador, com o Deus das nossas vidas, só daquilo que tens relacionamento ali consertado, no tapuri tem esse vitória. Bíblia, nos Romanos 8:37, está a falar, nós é mais do que vencedor, através de Jesus Cristo, que está a mano. Nós é mais do que vencedor. E amigo, vitória está na nossa mão. Se você tem alguma luta, te tenta vencer, luta está renhida, batalha está forte. Jean falou, se você crê em Jesus, você tem fé em Jesus, é bom vencedor. Ainda que você te faltou força, ainda que coragem, você tem tanto, mas ainda assim, é bom vencedor. Por quê? Jean falou, Bíblia te fala, uma hora que você está na luta, se nos está direito com Deus, se Deus está conosco, se Deus está na nossa luta, a nós é vencedor. Para morrer, Deus está deixando luta. Deus está luta de forma invisível, a nós, tudo nós luta. Deus está lá. Não está pensando em nosso recurso, em nossa força, em nossa capacidade que vence uma batalha, que vence um problema, que vence uma guerra, mas só não vence, amor de Deus está lá. Deus está conosco nessa grande jornada. Fonte de vitória é Deus. Que tem outra forma de não tratar esse assunto. Fonte de vitória é Deus. Só não tenta nos vitória através de nos recursos próprios, através de nossa sabedoria ou de nossa estratégia pessoal, nos está fadado a derrota. E cheio de derrota que já não teve, que não guerra fácil, num problema que é difícil, cheio de derrota que já não teve, para modo de despreza esse ponto importante. Fonte de nossa vitória é Deus. Fonte de nossa vitória é Deus. Se Deus que está conosco, nunca tem vitória. Portanto, essa é fonte, essa é premissa, está falando de premissa. Deus, no começo, não tem vitória. Se Deus que está lá, costa mareado. Que te importa peso de bom passado ou tamanho de problema e desafio que você tem hoje, que você te enfrenta. Chan flow. Vontade e decreto de Deus sobre a vida é que de derrota e de vitória. Você entende? Esse é o primeiro ponto. Fonte principal, causa principal de nossa vitória é Deus. Pega na ele. Segundo, atitude de vencedor é importante. Nossa atitude. Na Bíblia tem exemplo de Daniel. Se perseverança, se crença. Ou então marcha de povo durante a travessia de deserto na Êxodo. É manter foco. Apesar de tentações, de que regressa, de momentos de difícil situação que se passa, mas mante foco. Isto é, mesmo diante de resistências espirituais e cheio de desafios físicos, carnais, postura e atitude de quem que crê conquista e crê. Quem é que crê conquista alguma coisa na vida, ele tem que crer. Crê naquele que catafádia, crê naquele que causa, naquele que fonte, na quem é que está na vitória, nesse caso, é Deus. Esse é o segundo ponto. Terceiro ponto, vitória só te chega, tem que não entrega tudo, tem que não entrega tudo na fonte, naquele que é causa de vitória. É que só crê na causa, é que só determina causa de nossa vitória em Deus. Ou então, é que só nossa atitude pessoal de persevera, depois de perseverança. Tu tem que entrega, consagração total. Entrega tudo vos lutas, tudo vos guerras, tudo vos pesos, tudo os problemas na mão de Deus. Buta vence. Mas vou querer vencer agora. Tempo é de Deus. Vitória tem que buter. E por da glória a Deus. E por causa. Ele causa de vitória. Por causa de Deus que teve vitória. Teve por parte, por perseverança. Teve entrega. Mas podia perseverar e entregar. Se que tivesse aquele causa que é Deus. Nunca tinha vitória. Nunca tem vitória sem Deus. Nunca. Nunca tem vitória sem Deus. Vitória no tatel é com Deus. Com a presença de Deus. Que Deus pode abençoando, ajudando cada dia a confiar em Deus que está ajudando, que está abençoando, que está dando vitória cada dia. Papia com esse Deus. Esse Deus que está perto. Esse Deus que está sempre presente. Na todo momento de nossa vida, independentemente de circunstância. Papia com ele. Bíblia está falando em Tiago 5,16. Uma oração constante, oração de um justo, tem seu efeito, tem poder. E ele está a fazer efeito. Oração de quem que te chega diante de Deus com um coração sincero. Daqui a hora, até que é papia com Deus, no nome de Jesus. Que essa oração tem grande efeito. E oração de poder. Vitória. Vitória ou derrota? Claro que a vitória. E aquele que crê, já sabe também.

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11: A Casa de Jogos da Cruz Vermelha de Cabo Verde informa a todos os jogadores os resultados do concurso número 32/2026, realizado no sábado 8 de agosto. No Totoloto, os números sorteados foram 6, 7, 11, 18, 25 e 44. No Joker, o número sorteado foi 73, 83, 30. No Totoloto, o primeiro prémio não teve vencedores. O segundo prémio teve 8 vencedores, com 57.688 escudos para cada. O terceiro prémio teve 553 vencedores, com 2.781 escudos para cada. O quarto prémio teve 10.811 vencedores, com 170 escudos para cada um. No Joker, o primeiro prémio não teve vencedores. O segundo prémio teve um vencedor que recebeu 872.329 escudos. O terceiro prémio teve 8 vencedores com 54.047 escudos para cada. O quarto prémio teve 75 vencedores com 9.608 escudos para cada um.
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1: Bom dia, ouvintes de Rádio Comercial e de programa Secção da Música, nesse dia 15 de agosto de 2026. 15 de agosto, dia de Nossa Senhora da Graça, dia também que tem festa na Mosteiro e na Cajeta, São Miguel. Também é boa tarde, no dia 16 de agosto, dia que o programa está a ser Eita, saí em reposição. E boa noite, no dia 18 de agosto, dia que tem continuação do programa 11 horas de noite, hora de Cabo Verde, para a boxe da diáspora e não só. Então, já nos está ali nas edições que eu quero saber, e te chega na boa casa, na boa computador, na boa rádio, na boa carro, onde qualquer que busta, que tem qualquer meios para o OBI, secção da música. Nos está ali com técnica e montagem e produção de Ademir Miranda, também realização, apresentação e edição de António Steve Andrade. Steve Andrade para uns, António Nanda para outros, e também para outros, António Cego, para mim, Cego Eficiente. Então, mais uma vez, Ademir Miranda, Steve Andrade, está ali nessa edição de secção da música de dia 15 de agosto, 16 de agosto e 18 de agosto. Então, já sabe, essa semana, é claro, como sempre, vou ter três oportunidades, houve essa edição de secção da música. Vou ter dia 15 de, que é hoje, 15 de agosto, dia de Nossa Senhora da Graça, feriado nacional, onde que tudo cabo-verdiano está na casa. Está ouvindo secção da música, outro deve estar para a missa, cada um está para a banda, mas sempre pegado, sintonizado na secção da música. Já vou saber, a nós não está ali, como sempre, para servir, mas e com todo o prazer, para nos fazer racódia, cojeta, para não ouvir coisas onde está lá no fundo, para nos trazer e ali para a secção da música. Ajudando também. Cabo, se você tem alguma novidade na mão, lá na casa, você tem como fazer notiga na algum artista novo que aparece, e lembrando também de alguns de outrora que gostam ali, não pode ter que se lembra. Ajudando. Nosso número é 992-6294. Ou 93-6764. Também de Ademir Miranda, vou pôr de chamar também como produtor de programa para 580-1234. 580-1234. Também, se tem mais, é 917-0675. Então, vou ter esse contato, lhe mando para além de e-mail que não tem. Já vou saber, vou ter e tudo como entrar em contato conosco para dar uma sugestão e para buflano e coisas que você deseja para nos trazer para o programa, também dá uma mãozinha. Não estou contando com você. Um abração bem e muito bem grande, junto com Steve Andrade e Ademir Miranda, ali na edição de 15, 16, 18 de agosto, ali na Rádio Comercial. Então, hoje não se está a fazer uma abertura especial. Uma abertura para alguém também que se está a luta para proteger o ambiente, para proteger o mar, para proteger e natureza de dia a dia com as nossas mudanças climáticas que se está a ter no mundo. Claro, Cabo Verde que fica de fora. Então, nós estamos a chamar Checa e Manuel Andrade. Ele produz um espetáculo e, junto com Nações Unidas, há um ano atrás, e que espetáculo na Ribeira da Barca. Meu sobrinho Machaca é filho de Nijonzinho Andrade, homem que vem lá de fogo, mora na Ribeira da Barca, e termina a vida. Chaca, então, nasce lá na Ribeira da Barca. Já agora, um abraço a esse grande irmão também, que é músico, mas que está por si, que gosta de mostra, que é esse irmão Kilin, Kilin que é de Lide Televisão de Cabo Verde, irmão de Chaca e que também é um músico, de Roberto da Barca também, Silva Chaca, claro. Kilin, aquele abraço. E, então, nós também ouvimos Chaca num concerto de mais ou menos 29 minutos a 30 minutos, ele com sua guitarra, dentro chão de Roberto da Barca, num concerto produzido para Nações Unidas, que defende, claro, ambiente, mar, e com esse clima, se eu não tinha falado, e na mais garrafa, na mar, plástico na mar, e tudo que as coisas lá, e defende que não tem um mar livre, um mar que está dando prazer de entrar, tendo em conta que não sabe, mas Ribeira da Barca, de Santa Catarina, é uma zona piscatória. E então, no Bahia, para aquele Bahia de Ribeira da Barca, para não haver seu filho, Emanuel Andrade, checa com esse concerto feito há um ano atrás na Bahia de Ribeira da Barca. Uma abração contínua, pegado, colado na secção da música, nesse 15, 16 e 18 de agosto, ali na secção da música. Aquele abraço, checa Emanuel Andrade, ao vivo na Bahia de Ribeira da Barca.
2: Boa noite. Boa noite. Obrigado. Obrigado pela minha presença. E te agradeço Nações Unidas também por esse especial convite para Ribeira da Barca. E te agradeço membros do governo e presidente da Câmara e tudo, identidades também ali, que está ali. E tudo em nós da Ribeira da Barca para o dia de hoje. Muito obrigado.

Abu Dhabi. Eu, a mim, como filho de Ribeira Barque, então gostava de falar em outra cozinha sobre a minha opinião, que Porto de Ribeira Barque foi um dos primeiros portos de Cabo Verde para a imigração, e Porto foi um dos primeiros portos. Então, que pena, mas também

Há empresas que te produzem, que te. Não se preocupa. Culpa, não se preocupa, só que és responsável também. Tanto empresas que também de cerveja, água, tudo isso. Eles devem também ajuda para esse contributo. Vindo que nós tudo tem essa responsabilidade. Nós tudo tem a responsabilidade. A mim, então, dá 200% do que mim pode fazer, através da música e do outro, para não fazer junto, que não tenha um melhor ambiente, não tenha um melhor beira-mar, saudável, um melhor ambiente. E já tem meio século, então morre ali sim. E experiência, andando para o mundo inteiro, já estou na África, por exemplo, muitos países de África, eles têm outros tipos de cuidado, já têm outros cuidados, já começam a tomar esse tipo de atenção, esse tipo de cuidado para a proteção ambiental. E sobretudo, há 10 anos atrás, a gente tinha feito música sobre isso, sobre dor de mar. E quem sabe cantou música, igual a Cili, que só fala sobre isso. Então, tudo isso, eu não penso bem, protege nosso meio ambiente. E obrigado.

Obrigado.

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0: Você canta uma música sobre quem fala sobre Ribeira Barca. Mas para isso, essa música precisa de algum silêncio para se perceber. É sobre 31 de maio. Nós tudo que seria convidado para festas de município de Ribeira Barca. Então, é 31 de maio, que é muito bonito. Vê essa frequência. Subir essa frequência.
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Muito obrigado. Agora você canta a última música. Obrigado, Nações Unidas. Obrigado a vocês todos. Obrigado. Até a próxima. Espero que através dessa assinatura vai desenvolver o Chocos na Ribeira Barca e Cabo Verde.

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안녕하세요, 여기가. Desencanto a música, isso é uma, às vezes, essa música se fala de mundo, moro que está, sobre dificuldades de imigração. Sobre dificuldades de pessoas no estrangeiro, no estrangeiro, fora de nossa terra. Mundo.

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0: Depois no Cabo de Obi, esse concerto com Emanuel Andrade, tcheca, lá na vila de Ribeiro da Barca, lá na onde que se bico está enterrado, lá onde que nasci. Então, e Nações Unidas, junto com há um ano atrás, produz esse concerto, que é um concerto para gente de Ribeiro da Barca e visitantes, que te defende, claro, e nossa natureza, e nosso meio ambiente, nosso mar, e garrafa, plástico, na mar e tudo outras coisas. Um concerto produzido para Nações Unidas, ao lado de Tcheca também, e com que acontece lá na vila de Ribeiro da Barca. Uma zona pescatória, uma zona que de alguém peixeceu, e a mim também, já me passa sabe, fazendo lembra próprio um alguém lá de Tchada Grande, que bala faz um trabalho de pescaria e nunca mais volta para Tchada Grande. Fica morado lá um mês, já construir família, já construir tudo sua vida lá na Ribeira da Barca, que é Jorge. Jorge Dinha Linda, irmão de Toto, Cagi, e Ângela, Carminha, Lena e outros mais também. Jorge de Sumum, com Dinha Linda. Bem lá na Tchada Grande, para Ribeira da Barca, faz vida lá hoje, residente lá, e pronto, com toda a sua família. Jorge, aquele abraço, claro, no Cabo passa e esse concerto de Tcheca lá na Ribeira da Barca há um ano atrás. Depois, de seguida, claro, não houve Pedro Ramos, que já tinha passado ali e na secção da música há pouco tempo atrás ali, e com o seu tema que foi eternizado para Jorge Neto, nova versão original, na si voz, que é Rosinha. E agora, no também houve um extrato de um converso de nós, com nós, claro, um extrato de um converso com nosso amigo e grande músico jovem, Simano Flá, e, claro, Fábio Ramos. Fábio, bom dia.
1: Muito, muito bom dia, família toda lá na casa, pessoal da rádio também. E anota ali pronto para esse dia de hoje, mano, você fica com um bocado de nervosismo na cor, entusiasmo também.
0: Uhum. Não é? Fábio, não volta para trás por uma razão só. Para é a primeira vez que você está participa ali na programa Secção da Música, que é um programa de músicos de Cabo Verde, e então, e fazendo um historial de bom. Embora me enconche, mas nos ouvintes que aconche.
1: Sempre tem ainda pessoal que ainda que tem muito conhecimento e trabalho.
0: Sim. Bom, não vai lá de berço. Fábio é
1: lá de berço.
0: É filho de quem é com quem?
1: Meu filho de Nicolau. Não bem morar na São Vicente na 2001. Ainda me estava boizinho, minhas 10 anos. Então, pronto, daí é no bem morar.
0: Fala primeiro o nome de vos pais.
1: Ah, meus pais, meus filhos de Armando Ramos e Arsénia Rosa, lá da Praia Branca. Às vezes tem que a pessoa te perguntar-me se um medo de um.
0: E não moram cozinha? Não moram cozinha lá na Praia Branca? Vou estudar até que classe na Praia Branca?
1: Ué, até quarta classe. Uhum. Da primária e de lá com bem para São Vicente, continua a escola ali.
0: Ainda não continua na Praia Branca? Hoje? E não tem reparado ali na anotação musical a relação a San Nicolau, que é terra de Chiquinho, que? Mas em termos de música, é tudo focado lá na Praia Branca. Buta começa por hoje.
1: Ele tem um legado lá na Praia Branca, que tem saído seu talento de lá.
0: Olha, por exemplo...
1: Me já praticamente disse como bem descobri, já bem depois, né? Bem depois que São Vicente bem dá-me espaço para palco também. Ele vem abraçando de uma forma culturalmente falando assim. E li como bem acabar para descobrir o que
0: é Praia Branca. Repara, aquele foco, aquele família Vieira. Não sou de Paulino... Para morrer, a minha que não está para pedir esse.
1: Família toda.
0: Não está para pedir família toda, a família toda é músico.
1: É tudo, é génios.
0: Se esse país que se fique Paulino dedica um minuto de silêncio, era um grande violinista de zona.
1: Exatamente.
0: Santos, que?
1: Ele fazia história.
0: Santos. Então, se filhos vêm fazer história a partir dele.
1: Aquela coisa na sangue que tinham de vigir dele, e a ver cada um bem que ser dom. E tinha assim, referência, Paulinho Vieira, que é a maior referência que tem na música, na nossa cultura, né? E pode ser um bocadinho de coisa, uma admira lá, mas não só. Mas tem que ter aquele reconhecimento e Miami tem aquela sensibilidade também para entender o que é que ele é capaz de fazer, o que é que ele tem feito. Bem, se acreditar, para o meu ponto de vista, que ele podia ter feito mais. Ainda lhe teria isso, quer ver. Mas na vida vai andar um bocadinho, a gente que tem ouvido falar muito na ele, mas sempre se historiar está lá.
0: Por isso que se inflama hoje, Mariano dedica, quer dizer, já com presença, Mariano dedica e programa totalmente à Praia Branca.
1: Exato, boa.
0: Agora não entra.
1: É muito bom também.
0: Claro.
1: Esse convite para a entrevista que aí mais um luva.
0: Agora não entra com a São Vicente. Botiga São Vicente com 10 anos, não
1: é? Exato. Também apanhas 10 anos para jogar para aí. E pronto, dali quando bata, a vida bate em caminhar, vou saber. E pronto, levando em conta quem vinha, então, principalmente para o lado do meu pai, ele é um historiador também de imigração. Né? Minha avó, pai do meu pai, eram imigrantes, tem tios também que é marinheiros, vamos dizer assim, mais especificamente. Então, eu vejo uma altura onde é que é bem criando aquela curiosidade também, como dizia o pai, como dá gostado, para conhecer muito fora e para conhecer aquela vida lá. E foi o que aconteceu, que me acabava para trabalhar na barco durante um sistema, no barco holandês, que até agora, o que é que me trazia sempre, que foi de que as maiores experiências que tive na vida, que transformaram o que é que me é aqui em si.
0: Interessante é que um cálice de minha terra foi feito na mar para a terra.
1: Um cálice de minha terra, justamente, ele foi feito de lá para ali, derivado ao que é tudo de experiência com viver lá, e que acabava por me inspirar, tive uns dois composições, que na nota falada de 2010, para a última viagem que eu fazer foi em 2018. Então, na toda aquela trajetória lá...
0: Serve para o que cria, né?
1: Minha álbum bate a construir, de pouco a pouco, na cada viagem uma frase, cada viagem, uma melodia estava a sair, ainda tinha guitarra também na barca, ainda fazendo as notas, como está a conseguir chegar. E bate a tirar uma melodia, bate a tirar uma ideia, com convivência do dia a dia de cima da água de mar, coisas bate a preencher. Então, quando vim chegar na altura onde eu tinha a oportunidade também para gravar as coisas, bem que na 2019, quando me tive a última viagem, bem, 2019 me inscrevi na concurso de músicas, caso você tenha conhecimento também que é um ganhar todo mundo canta regional e nacional.
0: E não sabe.
1: Na 2019.
0: Não sabe.
1: Então, da lá para frente, que ele foi aquele rampa, aquele concurso de todo mundo canta, que foi rampa para uma daquele ponto apetecida e como pôr na cabeça de... Aquele mesmo que me tinha bem fazer, é?
0: Mas Fábio, no doutor Natiga ali, não deu mais um passo para trás. E como é que foi o primeiro passo na pega guitarra, para aprendizagem? E foi morte?
1: Uma curiosidade que ele dá-me na ainda de azar, ainda nem que tinha embarcado, né? Ainda que tinha embarcado de azar. Então, um tio meu, que é irmão de minha mãe, como te lembrar que ele tinha uma guitarra, ele bem passou um Vicente também, bem estudar. Então ele da história era ali na casa. Ele estava lá para a escola, assim que ele estava para a escola, não estava apanhando a guitarra para fazer algumas coisas. Mas nem nada, nunca sabia. Ele também estava a aprender. Mas aquela curiosidade, como ele de perto, como ele pegou a guitarra de perto para fazer essas coisas, lá como, não sei, que as primeiras notas, acordes, como começar a fazer, foi naquela altura lá. E não estava no quê? Não estava na 2004, 2005, se não me engano. Bem, que até com um bom tempo atrás também. E na música, diretamente, vou começar na rap, que eu queria um grupo na Madeirazinha, que é Rap Soldiers, que também tive um grande nome também, gringo assim, que é Hilar Silva, também, que é Edson Niclau. Depois comecei de grupo, combate em Bapa Barco, Hilar entrar na grupo. Então fui algo assim do tipo, quando voltar de viagem, como bem focar bem um bocadinho mais para tradicional.
0: Então não vai agora para...
1: Tenho de guitarra, bem deste dia,
0: não é? Não vai agora para anos de 2019, onde que ganha, todo mundo canta a partir de lá. Como é de lá que deu um passo para trás. E agora contando aquela vitória de todo mundo canta, e foi e um incentivo forte para pegar a música.
1: Acho que ele foi aquele clique, como está a me esticar para como tomar uma decisão certa de que, qual é que seria a minha vida de lá para frente. Então, e que lá que me senti que a maior certeza que tive que era a música. E não só, que às vezes o pessoal mesmo, pessoal perto da sala, pessoal na rua que está ouvindo-te a cantar, dizendo que tem aquele talento para música, e só ouvido assim, meio que ele está-te a convencer, mas ele é uma decisão, tem que sair de boa. Então, através daquele concurso lá, como é, eu ia como entrar no concurso, me entrar nele para uma curiosidade, né? Um desafio, como pôr em a cabeça, mas sem imaginar como podia lá ganhar. E jogou na Nacional ainda para me dar aquele vencedor. Uhum. Yeah, mas da lá para frente é que foi aquele rampa, aquela decisão certa que era a música.
0: Flo, quer foi dizer, a partir de que você entra na Sociedade de Música na Cabo Verde, quer dizer, em particular, Sociedade de Amigos de Música de Mindelo.
1: Uhum. E já, fui encontro pilares para uma carreira solo, uma carreira profissional, fui a partir de lá. Mas bem que eu comecei a fazer noite cabo-verdiana, por ali a fazer tocas, um grande amigo meu que hoje em dia não já compacto, sendo assim. E nos videoclipes que me tem feito ali que fazer, que é a da Fonseca, um grande talentoso também na música. No começar na 2017, só voz e guitarra, também bordinhas, na São Vicente, bata com cheio de terreno, bata criar aquele bagagem, entende assim, para enfrentar palcos, né, para frente. Então, na 2017, quando eu comecei aquela brincadeira, bem para todo mundo canta, dá-me aquela rampa, na 2000, depois de Covid, bem uhum. Depois de Covid, que bem tive a oportunidade de encontrar uma produtora, Jô da Silva, que era Luz África. Então, desde então, como está assinado de uma Jô. E lá que fui a oportunidade de gravar este trabalho que me tinha feito.
0: Tens momento de ainda para o primeiro álbum?
1: Yeah. Bem, como está que surgiu aquela oportunidade do primeiro álbum, que é um caso em terra que ainda tem a circular. De facto, esse dia de hoje, de fazer parte da promoção ainda do trabalho como tempo todo.
0: Ainda você está andando com o CP?
1: Ele está andando com o CP, para graça de Deus.
0: E já agora, como é um caso na terra, foi feito na mar, e Cabo Verde tem 1% de terra e 99% de água, mar. Agora, e desvezes digo, Mori, é um caso de Inhamar? Próximo não, risco?
1: É um caso de minha terra, ele foi eu inspirado na história que tive como marinheiro, que ele é uma coisa, como te dizer assim, com o pessoal, por exemplo, bota bem de férias, quando bota bem, o que é que bota querer levar? E aquele gruguinho, aquela farinha de mandioca, algum bolacha de terra, aquelas coisas, um peixe seco, algo para lá que tem.
0: Ah, ok.
1: Para lá que tem. Agora vou inspirar, me preparar um bocado assim a terra, porque o que é que não estou a fazer? Que as coisas está a acabar? Vou jogar uma semana, duas semanas, vou que tem que a gente encomenda.
0: Alguém que tinha falado em encomenda de terra, um cálice.
1: Um cálice de terra, que ele tem, que naquele música mesmo tem um cálice de nós morabeza, ele é um cálice de nossa convivência. Ele é um caso de tudo.
0: É um caso de tudo.
1: Que te acaba. Ele que te acaba, que aquele lata ficou sempre, que aquele soldado, aquele coisa de terra que nunca te saiu de cabeça. Então põe-lhe um caso. Vou tomar um gruguinho, vou tomar um caso de soldado também. Mas vou te afogar a mágoa, ressaca, te passar, te torna a ver. Então, é naquele dia lá. Mas pronto, é aquela coisa que assim, a imigração te impulsiona sempre na nossa. No nosso dia a dia da vida de um crioulo, né? Vida de Cabo Verdeano é basicamente emigração. Então, naquele sentido, lá que eu queria escrever aquele um calzinho à terra.
0: E agora, falando um coisa ali, botei também nesse disco a participação de um voz feminina.
1: Ah, exatamente, é Jennifer Solidar. Jennifer Solidar, que participava também num tema que. E de facto, aquele tema até comigo me ajudava para fazer aquele convite. Que é no jeito seu amigo também, não partilhar uns dois palcos mesmo ali na São Vicente. Então me senti que lá um voz estava enquadrado eu também naquele trabalho. Bem que me queria pôr mais também, mas também ficar para o próximo trabalho, se Deus quiser.
0: Uhum.
1: Então é um trabalho que me fazer inspirado na Yamjer.
0: Oh.
1: Na Yamjer, me fazer aquele, me compor aquele tema. Nós no estúdio Está a gravar que surgiu a ideia que o pessoal dizia, se coisa está a ficar curto, vou estar intercalado uma voz feminina, onde é que ele estava bem dar um real smash. Então, logo já não passamos para a cabeça, já não tem aquela intimidade, já não consigo acompanhar de azar, então foi perfeito. Aquele eterno.
0: Sim.
1: O tema que é eterno, é.
0: E um Carlos na Terra, está só na plataformas ou também tem versão físico?
1: Ele tem uma versão física, ele tem sim, ele tem disco, tem CD. Yeah. Ali, pronto, ano passado, como vá para. Tive uma viagem fora, julho, no mês de julho, ano passado, com viagem fora, acabava para divulgar um bocado de parte físico, que é, dizer, o pessoal está consumindo. Já grinha assim, ele é algo que tita sei pouco, porque, pronto, digital, acabava para perder um bocado.
0: Supera, sim. Mas ainda tem alguém que está cretendo. Nessa discoteca, um disco.
1: Tem, sim, muito, muito. Principalmente fora, onde a pessoa está acreditando que ela. Assim, aquela recordação, aquele registro.
0: E já agora que vinil.
1: Um primeiro álbum.
0: Já agora que vinil já vem à moda, já vem à tona, o que até pensa, edita na vinil?
1: Ele está bem, sim. Medita sentido, ele está bem, pronto, de cada coisa nesse tempo. Mas, bata, quer dizer, faltar um ideia, uma oportunidade que é para. Que é para fazer, até porque eu tenho mais trabalho também. Já nesse mês esse próximo mês é que deve entrar, eu devo começar a lançar mais outros trabalhos que já me tem no estúdio para ver se.
0: Mais um álbum, como gosto, está na moda single. É mais um álbum ou um single?
1: Ele é um projeto de álbum, até porque eu trabalho para fazer um álbum, mas pronto, me dita estudar uma forma mais atualizado de fazer, onde é que eu consegui, onde eu senti mais, propagar mais ainda. Então, é bem que estás de um por um, fazendo step by step, e vamos ver, acho que ele é uma estratégia, que assim, que a pessoa está fazendo, e depois está um bocadinho nele.
0: É um tema só?
1: De maneira?
0: Eu sou músico só?
1: Não, ele é um X trabalho que está lá, só que é um tita pronto, acho que...
0: Não, você também põe no mercado, só põe tudo junto. Se você for que está, você pôs no mercado tudo junto.
1: Este também sei, mas me está a fazer as maneiras de dizer. Me está bem, estás de um por um. Estás meio que um single, entre aspas. Só que no final, aquele último tema, me está bem juntado para fazer um trabalho em EP.
0: Ah, ok, ok.
1: Não só como um EP.
0: Ah, ok, ok.
1: Exato.
0: Ok, quer dizer que bota
1: para divulgar o single
0: e um tema, um tema depois bota juntas num EP, se ninguém percebe.
1: Exatamente. É uma forma de divulgar mais, né? Quando está um, vou te focar naquele trabalho. Ou seja, às vezes bota lançar um álbum, o que tem acontecido também, bota lançar um álbum, tem cheio de temas dentro daquele álbum e passar despercebido. Porque de uma forma ou de outra, algum te acaba para destacar mais e o pessoal te focar. Moda, por exemplo, és um casinho à terra, um potache de uma vez. Só que o quê? É pouco gênero que tu conheces outros trabalhos como tem lá. Que isto focasse naquele onde é que as vai, que é que foi lançado videoclipe. Que é um casinho à terra também que foi lançado videoclipe. Então, naqueles outros temas, este acaba por passar um bocadinho despercebido, que te dá muita atenção. Então, naquela comedita, tenta evitar um bocadinho. Ou seja, não te fazes de um por um. Focar, fazer que divulgação naquele single, dar aquele tempo de fazer aquele outro, o pessoal já focar naquele outro, assim sucessivamente.
0: Fábio.
1: Vai entender, eu só ouvir tudo que ele trabalha.
0: Já vou despertar uma curiosidade. No bom álbum, que tudo composição é de bom.
1: Ele é 90% de meu trabalho.
0: Sim. Qual é que a composição é de bom?
1: Ela tem. É onde é que eles vai, como lançar videoclipe, ele é de um tipo meu, que ele compôs até um narrado de onde, até que ele mandava uma maquete, um CD, que é para me escolher o que é que me queria para um gravar, para um lançar. E de que lá, sinceramente, que lá, até ele vê mesmo que lá é aquele menos que ele está a te esperar que ele estava a apanhar.
0: É que interessante me canta um hobby e onde é que eles vai, um volta para mim e fala assim: bom, a mim com Chicas Guedes lá, para mal, tudo que esse que fala dele. E inconsci.
1: Exato.
0: Mas não tenho certeza, mas Fábio, no caso, composição e disse ele, me que conchi que é o seguinte, ele é imaginário.
1: Exatamente.
0: Mas como eu vou fazer um tio de boa, não te acredita, mas aquele botão lhe conche que as pessoas aí.
1: Espionte na estrutura do álbum, da forma como tu escreves este trabalho, ele é uma coisa que aquele tema que ele como lançar, onde é que vai, ele puxa-me, ele desperta-me a curiosidade, porque muitas vezes sempre às vezes parece como ter um espírito deles, como te viveu umas coisas que nunca conche. Então naquele lá, para juntar no trabalho como tem no álbum, ele que é imperfeito, porque ele está a falar de história de um vez, e o pessoal que já acomoda você já dizer que vou conche, que os nomes como conta mencionar naquela música. Então, só que nem a idade como tem cada um para viver com as coisas, cada um para conche,
0: claro,
1: que as pessoas como te referi, claro. E tempo de um vez que já conheci a Catim, mas ao mesmo tempo ele é uma coisa que puxa muito a atenção, porque ele é o que é como te tenta fazer resgatar um bocadinho do que já foi lá atrás, que é de uma forma ou de outra, assim, às vezes o ponto de vista tocava para ser um bocadinho, vou-te sentir que ele te perder. Bem que na nós meio de músicos, não te acreditar que tem teu talentoso, teu malta incrível, está a tentar fazer aquele trabalho também bem, subsair um bocote. E que foi aquele tempo de Azama, que o pessoal estava a fazer música com mais amor, com mais sensibilidade. Então naquela ideia de trazer aquelas coisas de um vejo que é um bapa escuritama, e que sei perfeito também, pessoal, ele tenta ter uma repercussão incrível também. Também no álbum.
0: Fábio, não sei se espera que

0: Exatamente. Metoume não tinha uma proximidade para além de avô e neto. Então, e aquela coisa, ele fazia-me assim porque quando na última viagem com Beamo Cochanhava. Então, só para dar uma ideia daquele tema, às vezes aquele tema que está no mundo assim, que passa às vezes despercebido. E então, queria vou tocar lá um bocadinho.
1: Então,
0: Vou tocar
1: ok.
0: lá para o povo ouvir a mozinha.
1: E
0: Vai ser com o maior gosto.
1: um
0: Vou mandar
1: abração,
0: o delito também, esperar que o pessoal lá na casa para partilhar
1: Fábio.
0: também.
1: Um abração também ao Vinharosa. Se Marinho tinha
0: Exato.
1: anunciado, na próxima programa vou estar fazendo o balanço.
0: Com certeza.
1: Ok,
0: E muito
1: então.
0: obrigado lá pelo convite. Continuação de um dia esplendoroso para nós todos.
1: No Vinharosa, sucesso lá.
0: Obrigado, mano. Abraço. Sucesso para nós todos.
1: Força.

Depois de esse converso com Fábio Ramos para a exibição de exibição de 15 de agosto, 16 de agosto e 18 de agosto, exibição que se celebra agora, 15 de agosto. La Cajeta, festa. La Mosteiro, festa. E ali na praia, como sempre, Nossa Senhora da Graça tem aquele missa que bota bem e

tem tudo que as coisas que vou tá fazer. E nem é tempo de infância, claro. Então lembrava que antes está vinha de fora, noite, para bem e passar Nossa Senhora da Graça na praia, às vezes na minha casa, pelo menos em outras casas também. Que até tem nem cal direta para modi. E tem que pôr aquele bairro de giradisco. Outros que têm família que tem que tocar gaita, tocador de gaita. Tá, e passar, tá, tocar gaita, e, ou violino, assim. Para levar a noite para modi. Casa era cheia de família e na praia. E amigos que também passava Nossa Senhora da Graça na praia. Era uma festa na altura, quem te lembra, na altura rijo. Mas hoje em dia, tchau tradição, se acaba para desaparecer, se acaba para morrer. Mas não foi o seguinte, não tenta reativar coisas bons que tinham um mês. Tem tchau, se te fazer referência a 15 de agosto, para morrer hoje é 15 de agosto, nessa edição de Secção da Música. Mas tem tchau para que se ataquei na desuso, que está fazendo mais tchau coisa, que está. Mas não tem ainda como recuperá-lo. Então, Simão no Fla, nós também temos agora a partir e um programa essencialmente musical com algumas intervenções de nós para caminho, mas nós sabemos ouvir boa música, com seleção e escolhido a dedo de Ademir Miranda, e que é produtor, e Steve Andrade, que é realizador. Então, no continua no nosso lugar até as 2 horas de programa e nós estamos batendo. Novidade de hoje, de ontem e de sempre, ali na Secção da Música. Então, continua, tá ouvindo.

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Secção da música acabou já na parte final. Não te aproveita para enviar um especial abraço a um grande amigo de nós, amigo que é, ele é tem que ouvir secção da música, que é Menu Lana Merca, Menu, aquele abraço muito grande e contínua, está ouvindo secção da música sempre. Não sabe, uma boa, é um ouvinte assíduo, é que está ouvindo secção da música e que também está ouvindo rádio comercial, mas com particularidade para a secção da música. Um abraço de Ademir Miranda e Steve Andrade, Menu, para boa. E com tudo quem que está à volta de boa, acompanhado de boa, e famílias, um abraço de secção da música. Já agora, um abraço de 15 de agosto. E aquele abração. E agora, nos aproveita também para nos amigos que, bem, há pouco tempo ali, que bem mais ou menos uma semana, e que já tinha 29 anos que chegava a Cabo Verde, que é Manel Dinha Hilda, tudo alguém com a Chara Grande. Manel Dinha Hilda, e Manel Centeio, que bem, junto com sua irmã também, Nenê Centeio, mãe de Nusca, Nenê Centeio e irmão, que me é colega, que faz uma grande surpresa, que é Eurico Centeio, mais conhecido na Lenfreira, e na Chara Grande para Lilico, Lilico de Nha Hilda. Esteve ali por uma semana, quase 2 semanas de férias, mas desbei, de nossa parte, um especial abraço para Manel Dinha Hilda, Nenê Dinha Hilda e Eurico Centeio, Lilico, nosso grande Lilico. Aquele abraço, não sabe, mas bolsa tobino lá na América, Lilico. Aquele abração, até tempo que torna a volta Cabo Verde. 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Um abraço a Marta, a Margarida, também a Lé, com aquele cachupa de sábado, sempre bem gostoso, Lé. Aquele abraço. 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Bom, meninos, um abraço a nós todos e
nós está tudo junto nessa edição do programa Secção da Música. 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Para Cafati Dino e pronto, e Macati, aí tem uma música especial de pós para esse. 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Então, com tudo isso, nos se apoia e fim a essa edição de Secção da Música. Nota fala e tudo alguém que também, a partir de semana passada, nosso amigo, nosso clube, Pomba Muniz, passa depois e música ao vivo, sexta e sábado. Cabo Verde. E música ao vivo é sempre santo. Tora Bupó. E é um especial que também para que Isabel. Que Isabel é filha de Moncho que está a comer banana, que está ali de férias, junto com si pai e com sua mãe. Que Isabel e Katia. De Kátia, que está ali de férias, ele com o marido, moço que está com a banana, e com a filha, que é Isabel. Então, para eles, um abraço, e muito grande também de Ademir Miranda e de Steve Andrade, e no Taficha, programa hoje, precisamente com a voz de Kátia, e esposa de moço, Tora Bupó. E esse tema que foi gravado há uns 12 anos atrás, mas ainda que continua com sucesso. Kátia, com esse tema, Tora Bupó. Um abraço especial, até a próxima semana, se assim Deus quiser. Se passa, sabe, nesse 15 de agosto, 16 de agosto, 18 de agosto, todos os dias, música e música, secção da música, está junto com o bom. Um abraço, Tora Bupó.

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5: A Casa de Jogos da Cruz Vermelha de Cabo Verde informa a todos os jogadores os resultados do concurso número 32/2026, realizado no sábado 8 de agosto. 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No Joker, o número sorteado foi 73, 83, 30. No Totoloto, o primeiro prémio não teve vencedores. O segundo prémio teve 8 vencedores, com 57.688 escudos para cada. O terceiro prémio teve 553 vencedores, com 2.781 escudos para cada. O quarto prémio teve 10.811 vencedores, com 170 escudos para cada um. No Joker, o primeiro prémio não teve vencedores. O segundo prémio teve um vencedor que recebeu 872.329 escudos. O terceiro prémio teve 8 vencedores com 54.047 escudos para cada. O quarto prémio teve 75 vencedores com 9.608 escudos para cada um.
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10: A Casa de Jogos da Cruz Vermelha de Cabo Verde informa a todos os jogadores os resultados do concurso número 32/2026, realizado no sábado 8 de agosto. No Totoloto, os números sorteados foram 6, 7, 11, 18, 25 e 44. No Joker, o número sorteado foi 73, 83, 30. No Totoloto, o primeiro prêmio não teve vencedores. O segundo prêmio teve 8 vencedores, com 57.688 escudos para cada. O terceiro prêmio teve 553 vencedores, com 2.781 escudos para cada. O quarto prêmio teve 10.811 vencedores, com 170 escudos para cada um. No Joker, o primeiro prêmio não teve vencedores. O segundo prêmio teve um vencedor, que recebeu 872.329 escudos. O terceiro prêmio teve 8 vencedores, com 54.047 escudos para cada. O quarto prêmio teve 75 vencedores, com 9.608 escudos para cada um.
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